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As noites não são mais frias e o nosso ninho de amor se perdeu. Tudo isso corresponde realmente a você, meu único amor.